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1: E você ouviu Juan Luis Guerra, o Woman del Callao. Vamos de break.
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1: Esse é o seu programa Batida Tropical. E essa é a música de Los Descalzados, Así Soy Yo.

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1: Grande Rafaga, com a sua música Mentirosa. Teve também Mano Chao, Luna e Soli, LKM, Mentiras. O intervalo é ligeiro.
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4: De volta com o Batida Tropical, Amantes del Futuro, Cumbia Roja.
5: Amantes.

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1: Você ouviu The Latin Brothers, Amame Con Tu Experiencia. Antes teve Ratones Paranoicos, Sigue Girando. E Andrés Calamaro, La Parte de Adelante. Agora tem Buena Vista Social Club, El Cuarto de...

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1: E esse foi o som de Putumayo, Demasiado. Olha, agora a gente vai entrar no intervalo e na volta tem o bloco mais romântico do seu rádio.
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3: E esse é o momento em que a gente sempre desacelera os BPMs da música latina para falar de amor e tocar as músicas mais românticas do seu rádio. Começando com Arcane, Stromae, Pom, Mamelia Ranini.

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1: Acabamos de ouvir Te Apassé, Eres Tu. Teve também Lola Jen, Kiss Me e Chris Joe com DJ Nasus B, Bad Habits. A próxima é de Alejandro Sanz e Grupo Frontera. 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
1: Esse foi o sucesso de Diogo Pissarra, Dialeto. Esse programa é uma produção da sua Rádio Cultura FM, 93,7. No áudio, o Papito. Na produção, programação e locução, eu mesma, Tatiana Ribeiro, que fico por aqui e deixo mais uma, da Anne Reeves, Bessa Memútil. Até segunda-feira, gente. Bom final de semana. Tchau, tchau.

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1: Tutu de Babalongue
2: e Gabi Amarantos.

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0: Brion. Ok. Agora a gente vai cantar uma opção de música em inglês.
1: Eu vi um putz grila. O que vem, né, gente?
0: A gente vai tocar antes e explicar depois.
1: Se você é pra garotada que tá começando banda nova, hoje em dia eles só cantam em inglês, sabia? Então é assim, o lance é o seguinte, a gente gosta de cantar em português. Mas assim, sabe, a gente sabe cantar...
0: Que coisa, menino?
1: On the way home.
0: Então corta isso, não vai aparecer. Então deixa eu começar o meu rap de novo. Basicamente é o seguinte, hoje em dia todas as bandas estão começam a cantar em inglês, não sei o que, tarará, tarará. Aí assim, bem, a gente acha que a gente tá no Brasil, é importante cantar em português. E de vez em quando é legal cantar músicas assim em inglês para se divertir e tudo. Mas criar em inglês eu acho uma coisa meio esquisita. E de repente assim, para todas as bandas iniciantes, tipo assim... Canta em inglês assim, que pelo menos assim fica legal, não com aquele inglês horroroso.
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0: Ok.

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e querida mãe Iemanjá. Limpe os nossos corações de todas as maldades e malquerências. Que os nossos corpos, tocados por vossas águas salgadas, libertem-se, em cada onda que passa, de todos os males materiais e espirituais.

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essa música, aquela velha história, né? Você é apaixonado pela pessoa. E a pessoa fica insistindo pra você. Fica dizendo que ama. Postando nas redes sociais. Mas você não é disso. Você é uma pessoa mais reservada, não sabe como se expressar. Então faz o seguinte, manda essa música pra ela, essa pessoa, e deixa que eu falo por você. Combinado? Deixa eu me explicar.

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1: Bom dia, um bom sábado para você. 6 horas em ponto e estamos iniciando o nosso Baú da Cultura.
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New Diamond, 1982, dele e do Burt Bacharach. Antes, José Ricardo em Oração de um Jovem Triste, do Alberto Luiz. José Ricardo gravou em 72. Antônio Marcos, um ano antes, e foi a gravação de maior sucesso. 6:13, bom dia para você. Estamos na Cultura. 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
2: João Bosco, Bijuterias, antes Fagner. Três sucessos do Fábio Júnior reunidos em um medley. O Que Houve Há, Pareço Menino e Quando Gira o Mundo. E ainda o Aguinaldo Timóteo cantando Chico Buarque, Olhos nos Olhos. Bom dia para você. Só um tempo e já voltamos. 6h28, bom dia para você.
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Fernando Mendes e um de seus maiores sucessos em 1975, Cadeira de Rodas. Teve ainda nesta manhã de sábado, The Fevers, Sinto Mas Não Sei Dizer. E viajamos no tempo e fomos até a França, do cantor Adamo, e o sucesso C'est Ma Vie.

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1: Já retornamos. Falei? Era rapidinho. Vamos trazer o Gordurinha. Ele foi um compositor, cantor, radialista, fez alguns clássicos, e entre eles, Súplica Cearense.

0: Dominguinhos, quem me levará sou eu, do Dominguinhos e do Manduca. A canção fez um sucesso em 1979, a voz do Raimundo Fagner. Vamos viajar pelo mundo agora?
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1965, Lilian, sucesso do cantor Milton César. Saiu também em um compacto e do outro lado, imagina só, outro grande sucesso, o Professor Apaixonado. As duas tocaram muito no Brasil.

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6: Já estamos de volta trazendo o Vando nesta manhã de sábado. Bom dia para você.

Joana, 1984, espelho do compositor Geraldo Amaral. Antes, Luiz Airão, Nossa Canção. Depois, o Roberto gravou. E ainda nesta manhã de sábado, o Vando, Sumida.

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1: Paulo Diniz, O Meu Amor Chorou, sucesso em 1971. Martinho da Vila, Grande Amor, saiu no seu primeiro disco, lançado em 1969. E também por aqui o Benito de Paula, Coisas da Vida.

0: Lulu Santos fazendo a versão da canção dos quatro rapazes de Liverpool, Here Comes the Sun, virou Lá Vem o Sol. Pepeu Gomes em uma versão acústica para o sucesso dos anos 80, Garota Dourada. Olha, um bom dia, um grande sábado para todos. Tchau.
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3: Bom dia, meu amigo! Muito bom dia, minha amiga! Já estamos no ar com o programa Cultura Pai D'Égua deste sábado, dia 16 de maio. Já estamos no meio do mês de maio, né? Passou muito rápido esse mês. Está passando, na verdade, muito rápido esse mês de maio. E 16, sábado, bonito, alegre, gostoso. Sempre é bom apresentar o Cultura Pai D'Égua com você do outro lado nos ouvindo. Seu amigo Patrick está aqui te esperando para você sempre curtir o nosso programa com as melhores músicas. A sua participação sempre é importante. Eu quero aproveitar logo começando esse programa especial, mandando um abraço especial a todas as minhas amigas donas de casa, as minhas amigas trabalhadoras, as minhas amigas em qualquer lugar do estado do Pará. Semana passada foi Dia das Mães e Dia das Mães é todo dia. Então quero aproveitar para mandar um abraço para as mulheres que estão me ouvindo, tá bom, gente? Vamos começando Cultura Pai D'Égua deste sábado com ele, Marcelo Val, com Don't Cry. Muito bom dia!
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1: Olha, fechando com chave de ouro esse primeiro bloco, essa primeira meia hora com a banda Sayonara. Também tocamos Joelma, Jomaçã, Ed Reis, Mauro Cota. Foi a primeira meia hora do programa Cultura Pai Dégua, aqui na Rádio Cultura 93.7. O seu amigo Patrick vai para um rápido intervalo, apenas um minutinho, para a gente tomar uma água e já já a gente volta com muita música boa aqui no nosso programa, no seu programa Cultura Pai Dégua. Bom dia!
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1: Te falei que era rápido, já estamos de volta. Cultura Pai D'Égua é o programa de todos os sábados, de 8 às 11 da manhã, aqui pela sua Rádio Cultura 93.7. Você também pode nos ouvir através do nosso aplicativo. Baixa o aplicativo da Rádio Cultura, o Cultura Rede de Comunicação. Lá no nosso aplicativo você tem tudo o que você precisa na rádio, na TV, no portal, no esporte. Você tem tudo na palma da sua mão através do nosso aplicativo em qualquer lugar do Pará, do Brasil ou do mundo. E o Cultura Pai D'Égua vai começando mais esse bloco. Agora, desta vez, com Edilson Moreno, o nosso canoeiro. Bom dia!

0: Fechando esse bloco com banda Sayonara, também tocou Lambada do Amor com Vieira e seu conjunto, Dononete, e está lá no meio do PTU, aqui na nossa Rádio Cultura. Também teve Lia Sofia, Nelsinho Rodrigues. E antes de finalizar o nosso bloco, antes de ir para o intervalo, eu quero convidar você para estar conosco amanhã lá no Centur, é a Fundação Cultural do Estado do Pará, né, na Praça do Povo, lá na Gentil Bittencourt, na Avenida Gentil Bittencourt, no bairro de Nazaré, com o Bicho é Cultura, Encontro de Raças. Eu vou para o intervalo, na volta eu venho trazer tudo que vai acontecer lá na nova edição, na mais nova edição do Bicho é Cultura, dessa vez com o Encontro de Raças, e a gente vai falar toda a programação na nossa volta do intervalo. Não sai daí, muito bom dia.
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2: Programa Cultura Pai D'Égua de todos os sábados, começando mais um bloco musical, abrindo mais um bloco, mas antes de abrir mais esse bloco musical, né, nesse dia 16 de maio, sábado gostoso, não esquecendo, comecei falando ainda agora, né, sobre a edição do Bicho é Cultura, Encontro de Raças, amanhã, às 15h, a partir das 15h, lá na Praça do Povo, lá no Centur, na Avenida Gentil Bittencourt, no bairro de Nazaré, gente. Apresentação de cães militares e adestrados, desfile pet, vacina antirrábica para cães e gatos, orientação jurídica para denúncia de maus tratos, concurso cosplay, deixa eu ver o que mais, dica do adestrador e do veterinário, empresas do ramo pet vão estar também expondo as suas marcas, participação de criadores, sorteio de brindes, feirinha de adoção, Clube de Raças do Pará e música ao vivo. Vai ser uma grande programação lá no Centur. Amanhã a Rede Cultura de Comunicação vai estar fazendo toda a cobertura. Eu vou estar lá, toda a equipe da cultura, e você não pode ficar de fora, tá bom, gente? Então, amanhã, lá no Centur, a partir das 15h, Bicho é Cultura, Encontro de Raças. Começando esse bloco com banda O Arilou, Volare, oh, bom dia!

0: Fechando esse bloco com banda Calypso, a Cúmbia do Amor. E o programa Cultura Pai d'Égua para um rápido intervalo. Não esquecendo que daqui a pouquinho, às 11 da manhã, tem o programa Curimbó, o programa de carimbó aqui da Rádio Cultura. E logo depois, ao meio-dia, Lurdinha Bezerra e o Clube do Samba. Vou para um rápido intervalo, volto já. Cultura Pai d'Égua com seu amigo Patrick. Bom dia.
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5: Tô de volta, hein? Tô de volta com Cultura Pai D'Égua. Patrick William no ar, junto com você, todos os dias. Aquele abraço mais do que especial aos meus amigos mototaxistas, motoristas de aplicativo. Mototaxistas ficam no seu ponto, sempre ouvindo a gente. Um grande abraço. Os nossos motoras de aplicativo ligados na Rádio Cultura todas as manhãs dos sábados, todos os dias, sempre nos dão a carona. Meus amigos taxistas, guerreiros, também muito obrigado à companhia. Minhas amigas dona de casa, meus amigos trabalhando ou em casa, aproveitando esse sábado para dar aquele grau, aquela limpeza na casa, lavar o carro. Meu amigo, você que nos ouve em qualquer lugar do estado do Pará, na região metropolitana, muito obrigado pela sua companhia. Eu vou começando esse bloco com Gerson Tinré, o seu desprezo. Bom dia.

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1: Pra fechar esse bloco, olha o nosso tom aí, Pecados de Adão, que música linda, né, gente? Um abraço mais que especial aos meus amigos lá da clínica Sorriso Total, lá no Augusto Montenegro, na frente do Parque Shopping, hein? Um grande abraço, meu amigo Dr. Albert e toda a sua equipe, um grande abraço, estão ouvindo a gente. Meus amigos também lá na Cidade Nova, lá no Açaí Ananim, um grande abraço ao meu amigo Diego, Maico, toda a galera, ouvindo a volume 1000 aqui no programa Cultura Pai Dégua. Vou pro rápido intervalo, não sai daí, hein? É rapidinho, não sai daí.
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1: Já estamos de volta com o programa Cultura Pai Dégua aqui na sua Rádio Cultura 93.7. Engatou aqui. É, meu amigo, o programa é assim mesmo. A gente de vez em quando escorrega, mas a gente levanta e dá a volta por cima, tá bom? Olha, um abraço muito especial à minha amiga Sandra, lá do Sandra's Dog, tá ouvindo a gente. Muito obrigado, Sandra. Obrigado também, nos dando aquela carona, meu amigo Heron, né? Tá com o volume 1000 no seu carro, ouvindo. Ah, o Bar do Dadá sempre tá ligado com a gente, galera do Bar do Dadá. Um grande abraço. É o programa Cultura Pai Dégua, aqui da sua Rádio Cultura. Gente, daqui a pouquinho, 11 horas, tem o programa Curimbó, hein? O programa de carimbó da Rádio Cultura. E meio-dia em ponto, começa o programa Clube do Samba, com a minha amiga Lurdinha Bezerra, um dos melhores programas tradicional do Clube dos Bambas do Pará, com a Lurdinha Bezerra. É o Clube do Samba, meio-dia, aqui na Cultura. Vamos começando esse bloco com Fruto Sensual, está no ar.

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1: Olha, fechando esse bloco com o Magno, Amor, Amor, Amor. Tocou também Minha Ilha, Mauro Cota, Marcelo Val com As Palavras, Banda Cheiro Verde com Pura Emoção, né? Um bloco, a gente começou o bloco com Fruto Sexual, foi um bloco maravilhoso, hein? Galera gosta. A galera gosta de ouvir o programa Cultura Pai Dégua, porque a gente só toca música do Pará, principalmente o nosso brega, né? A estrela do programa é o brega, é a marcante, mas a gente toca também o carimbó, a cumbia, o merengue, o calypso, o pagode paraense também rola por aqui. Só toca música com a estrela principal, que é o nosso artista paraense. Tá bom, gente? Eu vou para um rápido intervalo. Na volta eu trago a última meia hora do programa Cultura Pai Dégua.
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1: Que sábado maravilhoso! Programa Cultura Pai D'Égua, aqui pela Rádio Cultura 93.7, a rádio da, é a casa do artista paraense, né? A Rádio Cultura, a Cultura Rede de Comunicação, a casa do artista paraense. E o programa Cultura Pai D'Égua exalta a música feita aqui no nosso estado, né? Com os nossos grandes artistas. E eu, meu amigo, minha amiga, tô aqui todos os sábados. Seu amigo Patrick tá aqui todos os sábados, de 8 às 11 da manhã, com o nosso programa Cultura Pai D'Égua. Eu digo nosso porque é meu, é seu, né? E esse programa só acontece porque você tá aí do outro lado, nos ouvindo, nos dando aquela moral. Olha, quero convidar você para amanhã estar com a gente, com toda a equipe da Cultura, Rede de Comunicação, lá no Centu, para o Bicho é Cultura. É mais uma edição da ação Bicho é Cultura, encontro de raças, lá no Centu, na Praça do Povo, a partir das 15 horas, né? Amanhã é dia 17 de maio, e aí, né, você pode levar o seu pet, pô, vai ter vacinação antirrábica, apresentação de cães militares e adestrados, desfile pet, concurso cosplay, dicas e do adestrador e do veterinário, empresas do ramo pet mostrando várias tendências da área, né? E sorteio de brindes, feirinha de adoção, música ao vivo. Vai ser uma tarde incrível lá no Centu. E eu quero esperar você, quero encontrar com você por lá, porque eu vou estar lá junto com a nossa equipe da Cultura. Tá bom, gente? Olha, vamos começar esse bloco com Banda Quero Mais, Complicada. Daqui a pouquinho eu volto para finalizar o programa. Bom dia! Música.

É, meu amigo, nosso programa tá chegando ao final, nesse sábado, dia 16 de maio, sábado alegre, gostoso, maravilhoso. Foi muito bom estar com você em mais um sábado. Você sabe que o nosso programa vai ao ar todo sábado de 8 às 11 da manhã, o Cultura Pai d'Égua com seu amigo Patrick. E a gente vai finalizando o programa agradecendo você. Amanhã eu quero te encontrar lá no Bicha Cultura, no Centur. Olha, tocou aí um grande sucesso agora do Luiz Guilherme, Amor Perfeito. Grande abraço, meu amigo Luiz Guilherme. A gente fecha com nossos momentos da banda Top 3, e até sábado que vem aqui no seu Cultura Pai d'Égua. Muito obrigado, bom dia!

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2: Salve, salve, galera! Estamos juntos mais uma vez aqui na sua 93.7 Cultura FM. Programa Carimbó. Todos os sábados, a partir das 11 horas, a gente tem encontro marcado com a nossa ancestralidade, com a ancestralidade amazônica dos povos originários e dos povos afro-brasileiros. Esse carimbó de encantarias, esse carimbó que transcende a existência das músicas, das poesias, das canções. E a gente conhece um pouco mais do universo do carimbó patrimônio por meio das músicas, das canções,

0: dessas ricas poesias, dos mestres e das mestras, dos grupos e dos nossos territórios, nesse nosso estado continental que é esse nosso Parazão. Você é sintonizado com a gente pelas ondas da Rádio Cultura FM, mas também pode nos acompanhar pelo portal cultura.com.br. Também pode acompanhar a gente baixando o nosso aplicativo Cultura Rede de Comunicação. É o WhatsApp 919-8563-9937, você conectado conosco por todas as formas de comunicação. E a gente, sem enrolação, vai fazer você balançar a rede, seu sofá, se balance aí com segurança e vamos seguir, porque isso é programa Curimbó, Carimbó, Patrimônio Cultural e Material Brasileiro. Simbora!
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1: A gente vai pro intervalo rapidinho e já volta, não saia daí.
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1: Estamos de volta mais uma vez aqui na sua 93,7 Cultura FM, programa Curimbó, esse nosso encontro de transmissão e salvaguarda nas ondas da Rádio Cultura. Você nos acompanha também pelo portal cultura.com.br. Você também pode baixar na sua loja de aplicativo o aplicativo Cultura Rede de Comunicação. Também pode mandar um recadinho pelo WhatsApp 985-639-937-DDD-91. Você conectado com a gente pelas formas de comunicação. 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

0: era high-tech. E o maquinário?
1: Só pedirinha.
0: Mas só fizeram e usar ninguém podia. Abandonada, tipo obra do BRT. Égua!

0: A gente fica por aqui. Eu agradeço de coração a todos vocês que estão ligados com a gente, todo o carinho de vocês. A gente volta semana que vem. Muito obrigado. Um abraço fraterno e segura, que isso é carimbó.
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1: Boa tarde, o Clube do Samba com Faria dos Bambas já está no ar. Eu sou a Lurdinha Bezerra e estamos aqui em mais um sabadão em sua companhia no nosso Clube do Samba. 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Hoje a gente recebe a cantora aniversariante da semana, Marisa Black, que vem nos contar como será a festa de aniversário dela nesse sábado, dia 16. Se ligue que tem muitas novidades do samba e do carnaval. E para começar, a gente vem de Tereza Cristina, Falsa Alegria, de Zeca Pagodinho, Monarco e Ratinho.

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1: Ouvimos neste bloco Pedrão Frade, um belo pupurri, paraensíssimo. Creuza Gomes e Fernando Jacaré, Mangueira, de Naso Silva e Alan Carvalho. Quanta saudade desse Naso. E abrimos o bloco com Tereza Cristina.
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1: Tem aniversariante? Pega o teu papel e a tua caneta e parabeniza, dá aquele abraço, celebra a vida, celebra e comemora que o dia é hoje, que o momento é agora. Vamos ouvir quem tá no berço essa semana, de hoje, sábado, até sexta-feira que vem. Abraço para a jornalista Andresa Gomes, para o músico César Nascimento, para o cantor, meu querido, lá na minha ilharga da Marambaia, Valério Cruz, para o doutor João Carlos, lá em Mosqueiro, com a dona Sonha e o Betão, na escuta sempre do Clube de Samba, para Marília Moraes, a nossa coordenadora de marketing daqui da Rede Cultura. E saudade desse dia 16, a dona Maria Prazer e a avó das meninas, e do investigador Bandeira. Parabéns para a querida Fátima Pereira. Alô, Pedreira! Eu ia falar Pereira, já botei Pedreira. Temete. Abraço também para Solange Fernandes, lá na Marambaia. Para Regina Marvão. Alô, família Marvão, aquele abraço. Para Suleima Salles, para o Zacarias. Para a querida Isolda Omena, na escuta com Omena, lá em Santarém. Para o nosso querido RH, Hilton Lisboa, daqui da Cultura também. Para o meu sobrinho de coração, Davi Bittencourt. E para o Ivan, maridão da Tereza Lobão, super meu ouvinte. Todos eles aniversariando dia 17, amanhã. Parabéns para o Ronaldo Amanajás, para a Jane Souza e para a Surama Soares. Todos o dia 18. Saudade do dia 19 do meu querido ouvinte Carlinhos, filho do casal, e Thelma Ibacu. Todos na escuta em Canudos. Parabéns para a super ouvinte Tia Antônia. Tia Antônia, que é aquela ouvinte que amanhece o dia ouvindo a rádio e termina o dia ouvindo a Rádio Cultura. É ouvinte de toda a programação da rádio. É uma querida, está fazendo 97 anos. E para o meu primo Daniel Conduru. Eles que são do dia 20 de maio, quarta-feira que vem. Parabéns para o PH, o belo rapaz Paulo Henrique, para o tio Ivan Palhaço e para a jornalista Ruth Rendeira e Fátima Gonçalves, eles que são do dia 21. Parabéns para os músicos Didica, Diego Cruz e Andrezinho do Cavaco, e para a dona Luz, da eterna baiana do Quinzão, todos do dia 22, sexta-feira. Ufa, é muito aniversariante, né, gente? Então vamos de samba agora, vem daí Luciana Mello, com participação de Simone, Milagre de Dorival Caymmi. Lindo esse samba.

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0: Joelma Cláudia, Respeite Meu Salto. E abrimos o bloco com a Luan Ciana Mello, com participação de Simone, Milagre, de Dorival Caymmi. E essa do Dúvidas, de Ademizinho, do Adamu, do Bandolim, Contra Saudades, vai para o Tony, que está lá na Cidade Nova, junto com o filhão Carlos Eduardo, na escuta do Clube do Samba. Vamos de intervalo? Vamos de intervalo agora. Não saia daí que a gente volta já já com mais samba, com mais notícia e muitas novidades. A batucada fica suspensa, mas voltamos com mais samba para você aqui na Cultura FM, na 93,7.
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0: Então, foi rápido, né? Mandar um abraço para o Jacaré e sua sogra na escuta do Clube do Samba, para o Imbiriba, para o Jorge e para o Reginaldo e família sempre na escuta lá na Marambaia. Já estamos aqui com a Marisa Black, já estamos aqui junto com o cavaquinista dela, o Viegas, que daqui a pouco vai nos contar, vai nos chamar para esse grande evento que acontece hoje ali naquela área do navio, que tem ali naquela área do Ver o Rio, uma área maravilhosa que está sendo super, uma estrutura super montada lá para esse showzaço, que daqui a pouco ela conta pra gente como é que vai ser. Vem daí, Xande Neguinho, Gamação Danada.
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1: Ouvimos neste bloco Ademizinho, a música de Ademizinho, Arlindo Cruz, O Que É o Amor, Marisa Black, Ei, Esse Bamba Sou Eu, Xande Neguinho, Ferrugem, Gamação Donada. É isso aí. Vamos pagodear? Papel e caneta na mão, Juvelina Pérola Negra na área. Vamos tomar um banho de felicidade. Anote pra não me ligar, que eu tô ocupada no samba também. Eu também sou filho de Deus, tô no samba também, vocês ficam me ligando. Aí tem samba, Ludinha. Ouvi o clube, te liga. Pega a visão, vamos lá, Juvelina.
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1: Hoje, como todos os sábados, a casa de Gilson, Leia-se Galo Garnizé no comando Pedrão e Muca. Levo muito samba a partir das 5 da tarde. Hoje tem participação especialíssima de Plínio do Cavaco. A casa do Gilson fica na Padre Utique, na Condo, a partir das 5 da tarde. Agora, aos sábados, no samba da diretoria, começa mais cedo, sob o comando do Marcinho Celebridade. É a tardezinha do Marcinho. Ele, Afonso Paparica e Carlinho do Cavaco começam o samba a partir das 5 da tarde no bar da diretoria. E depois, a partir das 8 da noite, o pau continua. O pau tora, continuando com muito samba de raiz, com Kiko Maravilha e o grupo Tem Raiz. O bar da diretoria fica na estrela entre Pedro Miranda e Marquês, em frente ao antigo bar do Pisco. E dia de sexta, o samba também rola por lá com o grupo Entre Nós e participação de Tony Melodia. No Deicelo, o samba do Calçadão continua sob o comando do CP a partir das 4 da tarde. Deda, Serginho Sorriso, Vando Sedução e Olavo comando samba. E dia que não tem jogo, a turma dos Coroa comanda o samba lá dentro até as 10 da noite. No Bar Paladino, todos os sábados, a partir das 14 horas, tem o samba do Calçadão na Generalíssimo com a Bernardo Couto. A velha guarda manda ver com muito samba de raiz. Mandar um abraço para André Avelino, para a professora Edna Cabral, para o Jorge Gato, para o Gilmar, aquela rapaziada que comanda o samba lá do Paladino. No samba do Potó que breja todos os sábados a partir das 8 da noite com o grupo Samberê e convidados. Na Marquês de Eval entre Timbó e Estrela. Alô, Nélio do Pandeiro. Aquele abraço. O samba acontece todos os sábados no Estúdio Champignon com o grupo Esquema e vários convidados.

0: a partir das 8 da noite na Pedro Miranda com a Curuzu, Pedreira. Lá o movimento já pegou, o samba está da melhor qualidade, sempre com a família matriarca, Dona Edna, se encontrando no pedaço, junto com a Mara, junto com todos os amigos lá da Pedreira. E vamos de samba? Vem daí, Alcione Martinalha, Lagdiba, Magno Souza e Maurício. E essa vai para Márcia Cristina, lá na Cidade Nova.
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1: Ouvimos Jorge Aragão, Amor Estou Sofrendo, de Jorge Aragão e Flávio Cardoso. Fé no Batuque, Pará em Cícero com Namaré. E Alcione Martinalli abrir o bloco. E esse samba foi passado para mim pela Márcia Cristina, que ela me contou que o Washington já está cantando, muito bonito. A gente lança também aqui no Clube do Samba. Vamos de intervalo, não saia daí, a gente volta já já. A batucada fica suspensa, mas voltamos já já com mais samba para você e com muitas novidades aqui na Cultura FM, na 93,7.
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4: Vem daí lançamento paraense, Ademir do Cavaco. A Culpa é do Homem que Mata, de Valdemir Neno e Ademir do Cavaco. E a gente aproveita e manda um abraço especial pro Valdemir, pro Ademir Boitatá, pro Neno e pro Lima Preto, todos na escuta. Vem daí lançamento.
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1: Amanhã na casa do Gilson tem um samba para o querido bandolista Damô do Bandolim. Ouvindo Mestre Damô a partir das 5 da tarde, com Mestre Damô do Bandolim recebendo vários convidados. A entrada custa R$15, o show, toda a arrecadação será revertida no tratamento auditivo do Mestre Damô do Bandolim. Gente, vamos chegar junto, todos convidados, convocados. Quem não puder ir, compre o ingresso e ajude, que a gente, o Mestre Damô está precisando agora também da nossa ajuda e da nossa participação e prestigiar nesse grande evento que o Mestre Adamô do Bandolim vai receber vários músicos na casa do Gilson amanhã. No Babela Tuca da Almarizal, ali está no comando do almoço regado a samba desde quinta-feira. E no domingo, o Paulo Tora sob comando do Rally. Vamos de música? Vem daí, Pérez, coisa de pele.
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1: Ouvimos neste bloco Luciano Cachorrão, Pura Falsidade, Sua Raoni, Paulinho Lobato e Pepe se abriu o bloco com Coisa de Pele de Assida Cruz e Jorge Aragão. Vamos conversar agora? E aí, como eu disse para vocês, ela já está aqui no estúdio, acompanhada da assessora de comunicação, assessora de imprensa dele, minha colega, minha amiga Denise Vidigal. Estamos aqui com Júnior Viegas, o cavaquinista, que já estava aqui também na Ilharga, como eu anunciei no começo do programa. E aí, Marisa Black, correria? Tudo pronto? Como é que está? Boa tarde.
2: Muito boa tarde, Madrinha Lidia Bezerra. Boa tarde a todos os ouvintes do Clube do Samba. Estamos aí na energia pura. Daqui a pouquinho estaremos lá comemorando esse mais um ano de vida, né? Com muita saúde, graças a Deus. E aí fazendo uma linda festa no estacionamento do Porto Velho Rio. A gente está aqui para poder mandar esse recado para os nossos ouvintes, né? Para o pessoal que acompanha o samba e fazer esse convite especial.
1: Todo mundo perguntando, Luzinha... onde é que vai ser? Lembra aquele navio que a gente ia fazer o samba lá? Ali naquela estrutura ali na frente, que é imensa, que é maravilhosa, que vão montar uma estrutura que não é de caçoar. E Marisa Black espera o público dela lá, comemorando o aniversário dela, comemorando a vida. Conta como é que vai ser essa comemoração, Marisa.
2: Olha, a gente está preparando uma estrutura, a gente preparou uma estrutura linda, né? Teremos tenda, já temos tenda no local, para poder, caso venha a nossa chuva de todo o dia, nossa chuva sagrada, vai estar todo mundo abrigado, então a gente vai ter um ambiente adequado para se vier chuva ou não. A festa começa às 16 horas, né? E o ingresso foi vendido pelo Simpla Antecipado, está sendo vendido agora na hora. Então a gente convida todo mundo a chegar no estacionamento do Porto Velho Rio para curtir esse samba. E teremos aí vários convidados participando da roda de samba com a gente, né?
1: Marisa, todo ano a gente, você como minha afilhada, eu sei, eu acompanho isso há mais de 20 anos. Todos os anos a gente tem um lado social. A gente gosta desse lado social, nos faz bem, nos abençoa. Eu tenho uma frase comigo que quem me conhece sabe, eu costumo dizer que abençoado é quem pode abençoar. Então eu me sinto muito assim, eu, cada vez que eu abençoo alguém, eu me sinto abençoado. Nós como madrinhas do Instituto Aster, faz esse lado social.

0: que vai acontecer na festa, que você vai reforçar e que você vai pedir como presente, além de abrilhantar e prestigiar, fazer com que a gente possa também estar abraçando as pessoas que tanto precisam dessa nossa solidariedade.
1: A gente vai, vem celebrando a vida, né? Vai celebrar a vida mais tarde. E a gente teve a gente conciliou novamente nessa festa, né, a questão da doação para o Instituto. A gente é madrinha, já sou madrinha há mais de 10 anos, né? E a gente vai estar fazendo um presente para a Marisa Black de hoje. É 1 quilo de alimento não perecível. Quem quiser levar mais, que leve mais, que a gente vai estar destinando para o Instituto. E eu te convido a vir abraçar essa causa também, né? E então, quem for me presentear, que traga o 1 quilo de alimento não perecível, que vai ser destinado ao Instituto Aster. E o pessoal do Instituto está mais tarde com um stand lá de vendas de itens da lojinha do Instituto, os botos, caneca, camisa. Então adquira também para poder somar e abraçar essa coisa com as crianças que fazem tratamento contra o câncer, né? Na luta aí contra o câncer. E todos os anos a gente tem a oportunidade de fazer o Boteco Beneficente, né? E esse ano, no aniversário, a gente vai estar fazendo também a arrecadação, como já vem fazendo outros anos.
0: Marisa, começa 4 da tarde, aí as pessoas dizem, ah, eu gosto de samba cedo, eu gosto de chegar junto cedo. Então, cedo estão lá, cedo aquela estrutura está lá montada, como ela diz, faça sol, faça chuva, nós vamos poder abrigar, nós vamos poder dividir. Você que vem fazendo sambas, como eu falei quando eu chamei você ainda há pouco, em praças, em espaços abertos, e mesmo mediante, a gente sabe que a gente vive no inverno amazônico, a gente vive numa cidade que é abençoada e banhada pela chuva, mas a gente se propõe a fazer, porque você, a própria hora que carrega a bandeira do samba e da própria hora que se predispõe a atingir um público maior e abraçar um público maior, a gente tem que saber disso. Vamos preparado para a guerra. E para a guerra, você pensa, acha que uma guerra regada a samba? Maravilhoso. Você falou que vai ter vários convidados. Dá pra citar alguns?
1: Com toda certeza. Olha, teremos Évila Moreira, diretamente de Castanhal, Adriana Souza, Verena Brito, Tice Santo, Dulce Cunha, Vera Salgado, Lorena Monteiro, Cissa Luna, são as nossas queridas do coletivo Tem Mulher na Roda de Samba, né? Teremos Fábio Moreno, teremos Rafaela Travassos e teremos o nosso amigo Bruno Petrides. Então, essa equipe, essa turma linda vai estar fazendo parte dessa roda de samba mais tarde com a gente, né? E logo após a roda de samba, a gente vai ter também um show do Fruto Sensual.
0: Te mete.
1: E aí a festa vai... Vai ser completa, vai ser linda.
0: Senhora.
1: Bora, te manda, porque
0: gente,
1: promete.
0: Estamos conversando com Marisa Black, que está comemorando, o aniversário dela foi ontem. Foi ontem? É, foi ontem, dia 15, né? Foi ontem. E a semana toda de aniversário, a semana toda de celebrações, a semana toda de comemorações à vida. E vai comemorar com a regada samba, tem coisa melhor? Nós vamos, só para vocês ficarem com gosto, só para vocês terem uma água na boca, nós vamos começar assim com uma pequena palhinha, que ela vai reforçar esse convite, que é amanhã, nesse espaço lá do Vero Rio, em frente ali daquele restaurante que tem ali. Ela vai falar o nome no complexo do Vero Rio. Ela vai dar uma água na boca, ela vai reforçar que começa 4 da tarde com todos esses convidados que ela acabou de dizer. E a gente vai ver um pouquinho do que vai ser mostrado hoje, logo mais. Vem daí, Marisa Black. Vem daí, Vegas.

0: Te mete? Tu vai perder essa, cara? Vai ficar de fora? Pelo amor de Deus, reforça esse convite, Marisa.
1: Então, gente, vem sambar daqui a pouquinho, celebrar a vida, a nossa vida, a vida da Black. Porto Velho Rio, estacionamento do Porto Velho Rio, às 16 horas, a partir das 16 horas, começa com o DJ Zan. Às 17 horas, roda de samba já nativa. A gente vai fazer uma roda de samba de 4 horas de tempo, entendeu? Recebendo vários convidados especiais, que eu já citei aqui o nome. E eu quero mandar um grande abraço, um grande beijo a toda a turma que vai estar chegando junto com a gente e prestigiando, fazendo esse samba juntinho. Quero mandar um grande beijo também à minha equipe linda, Marles William, nosso diretor Douglas Moreira, Abel Lopes. Olha só, já Júnior Vieira está aqui no estúdio com a gente, Rony Silva, né?
0: Os músicos todos que abriram essa roda de samba, que não é brincadeira.
1: Gabriel Becker no sax, enfim, toda a equipe linda, maravilhosa. Eu não posso esquecer o nome de ninguém.
0: Um beijo pro André, marido da Laura.
1: Meu companheiro. Ah, é, a Laura é minha sócia, fazer o quê?
0: Muita folgada, né? Vou te contar. E é isso aí, gente, conversamos com Marisa Black, né? E aí convidando, chamando, chega junto, te puxa, como diz essa rapaziada, que o babado vai ser forte. Eu já tô só me aquietando pra daqui a pouco chegar junto.
1: Chega junto no Porto Velho Rio, vem celebrar a vida com a Black. E muito obrigada, gente. Obrigada mesmo pelo carinho de sempre. E não esqueça, leve meu presente, alimento não perecível pro Instituto Astro. Quero mandar um beijo grande pra família do Astro, que são guerreiros, né?
0: Não desiste, não, ninguém larga a mão.
1: É, ninguém larga a mão.
0: Inclusive, tu sabe que eu tô mandando um abraço especial hoje pro PH.
1: Ah, é, foi através dele que a gente abraçou
0: a causa
1: do Instituto Astro.
0: Sim, através da Lana, né? É. Então, quer dizer, hoje tem um abraço especial pra ele, pro PH, que é uma prova viva que vale a pena a gente lutar e celebrar a vida. Um beijo no coração de todos. Obrigado, Marisa Black. Obrigado, Viegas. E até mais.
1: Obrigado, muito obrigada.
0: Então, gostaram? Gostaram da novidade? Estão preparados? Eu já estou aqui, ó. Daqui, quando eu sair daqui, eu vou almoçar, dar uma descansada, que a pessoa tem uma idade também, né? E vou cair no samba. Vem daí, Alcione. Não pensam em mais nada, de Arlindo Cruz e Júnior.

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2: Essa música agora em homenagem ao grande poeta Tapuio, que hoje se encontra junto com Davi Miguel e com outros mais que nos antecederam. Estão preparando o terreno e um dia nós estaremos lá, se Deus quiser.

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5: Tem mais pagodeando na cidade. Tô me avisando que ainda tem mais pagodeando na cidade. Te mete. Esse pessoal não tem casa não, como diz uma amiga minha. É quinta, sexta, sábado, domingo e segunda. Estão pensando que eu tô clonada pra estar em tudo que é pagode da cidade. Eu não aguento não, gente.
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5: Amanhã no Égua do Boteco, a partir das 3 da tarde, tem muito samba de raiz com calçadão do CP na Unidade Marco. Domingo passado eu fui conhecer, Dia das Mães, e fiquei sabendo que lá vai até 8 horas, gente. Começa cedo para acabar cedo. Então vamos chegar, um lugar bem bacana, um ambiente bom, uma música maravilhosa. E aquela samba que você já conhece sob o comando do CP, do Olavo e do Serginho Sorriso. E na segunda-feira tem mais samba no Calçadão, falar em CP, né? No Boteco do Coelho, às 7 da noite, com participação de Luciano Cachorrão e vários convidados. Fernando Guilhão, entre Bom Jardim e Monte Alegre, no Jurunas. E no Junhão, amanhã, tem participação especialíssima, além de Washington Cavaque, Marquinhos Sinop, Rafaela Travassos. É verdade, Rafaela vai estar lá no Boteco do Junhão, a partir das 8 da noite, na Conselheiro Furtado. Quintal da Riso, com certeza, a Marisa vai estender essa festa de hoje, amanhã, continuando, festejando literalmente o aniversário dela, com boa música, com muito samba e muita animação. Deve ter ido no Ovibe ontem, que é o Ponte, a Luana mora no Ovibe e passei lá em casa. É toda sexta-feira, estão lá pelo Ovibe, lá com a Marisa Black. E aí hoje no Quintal do Riso, a casa que abre a partir das 11, tem muito samba sob o comando de Marisa Black a partir das 2 da tarde. E no Telégrafo, toda sexta, o samba corre solto no calçadão da Escola de Samba, a Grande Família, sob o comando de Marquinho Melodia, Pardal e vários convidados. Vem daí Jorge Aragão com Dança das Mãos.

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2: E o Arlindo? Uma salva de palmas pro Arlindo aí, que ele é assim.

0: ouvimos nesse bloco é Linho Rubens, um break que lidou de Cláudio Lobato e Lano, Jorge Aragão, Dança das Mãos, Xande de Pilares, Estrela da Paz, Deixa Clarear e Hoje Tem Samba, e Almino Henrique, o Pandeiro de Jackson.
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0: Vamos às notícias do samba e do carnaval? Só se for agora. Tem muitas notícias do samba e do carnaval. Como eu costumo falar, gente, eu falo de samba e carnaval o ano inteiro. Então, vamos mandando as notícias. Chegando a tempo, a gente vai divulgando, a gente vai propagando. É só chegar. Chegou na minha mão, no batambu. Mas chegou para divulgar, a gente tá aqui para isso. E o casal Bené e Flávia, porta-bandeira e estandarte, após anos de passarela, após anos de avenida de carnaval, deixo a avenida com louvor, com muita dedicação, esse casal de elegância, esse casal que por anos e anos foram porta-bandeira e porta-estandarte, vão deixar um grande legado aí, com uma despedida, com uma grande roda de samba, dia 30 de maio. Mas semana que vem a gente conversa com o Jamil e a Cris Mato, que vão nos contar mais sobre essa homenagem de despedida. Mas coloque logo na sua agenda. 30 de maio, na sede do Acadêmico de Samba da Pedreira, uma grande roda de samba, a despedida do casal Elegância da Avenida do Carnaval, Bené e Flávia. E tem mais novidade no carnaval, a escola que vem lá da Vila Sorriso anunciou na quarta-feira que traz para o carnaval de 2027 um enredo bombástico, justo, brilhante, de uma doutora honoris causa, título dado pela UFPA para a atriz maravilhosa paraense de Abaitetuba, Dira Paz. Mas vamos também em outra oportunidade falar sobre esse lançamento do enredo para o Carnaval 2027. E a gente já parabeniza o presidente Júnior, a sua Michele, ao Vander Nunes e toda a comunidade da Vila Sorriso pelo enredo lindo, maravilhoso e super justo. Enredo merecido. A gente manda um abraço para toda a comunidade da Vila Sorriso, em especial para o presidente e sua Michele, junto com o coordenador de Carnaval da Harmonia, Vander Nunes.
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0: Gente, semana passada fomos surpreendidos com a triste notícia da partida do querido maridão, super pai, avô da Helena e pai da nossa querida saudosa Ellen, jornalista, o esposo da Ivanilde Silva, o Dagoberto, uma pessoa da paz, uma pessoa querida, uma pessoa do bem, partiu, né? Já vinha, estava hospitalizado, já vinha adoentado. E aí o nosso pesar a toda a família, a todos os amigos do samba e do carnaval, e desejando que a família fique em paz e encontre o consolo necessário nesse momento de dor pela partida do Dagoberto da Silva. E na sexta-feira passada, também, dia 7 de maio, partiu outro querido, o músico Olavo Cardoso, nosso percussionista do grupo Luz e Sombra. Após um tempo internado, ele vinha sofrendo após uma cirurgia. Ele descansou, nosso pesar a Cleide, seus filhos e familiares, ao grupo Luz e Sombra, no qual eu me incluo, a nossa cultura do samba e do carnaval, nosso pesar, nosso sentimento de partida desse músico dedicado. A vida dele era a família e o grupo Luz e Sombra, ele era a guarda da santa também, era querido por todos do cenário musical. Olavo partiu e deixou um legado muito grande com a sua música e com a sua arte. O Clube do Samba é uma realização da Central Cultura de Produção, a programação musical é minha, Lurdinha Bezerra, a produção e apresentação é minha, Lurdinha Bezerra. A gravação aqui no estúdio é com o velho radialista Agostinho, diretor da rádio Aquizan Júnior, a edição é do meu querido Branco e a gente termina com muito samba, bom final de semana, vá na manha da aranha, curta o samba por aí, chegue batendo na palma da mão, levando amor, alegria e muito ginga no pé, que é isso que a gente quer. Vem daí Renato da Rocinha, Castelo de um Quarto Só, Daily.

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2: Olá, meus amigos, já estamos no ar com o programa Só Toca Pará, aqui pela sua Cultura, rede de comunicação, direto dos estúdios da Rádio Cultura 93.7. Você vai ouvir tudo o que está acontecendo hoje aqui no programa Só Toca Pará. Também estamos ao vivo no nosso portal, Portal Cultura. Você pode acompanhar todos os detalhes também no nosso Instagram.

0: Instagram da Cultura, é o Portal Cultura, também está transmitindo o nosso programa. E você já sabe que todas as quintas, sábados e domingos tem o programa Só Toca Pará na TV Cultura, canal 2. E para começar o programa de hoje, olha, vou te falar uma coisa, você, meu amigo, você, minha amiga, que está ligado aqui com a gente, aqui no Só Toca Pará, a banda é uma banda que tem um repertório maravilhoso, uma banda que tem uma história de mais do que de 80 anos, meu Deus do céu, nós vamos saber de tudo que acontece, que aconteceu do passado, do presente e do futuro dessa banda maravilhosa. Com vocês, Banda Orlando Pereira!
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1: Banda Orlando Pereira nos dando esse presente aqui no Só Toca Pará, aqui na Cultura Rede de Comunicação. A gente fica feliz, muito obrigado pela presença dessa banda tão tradicional, não só no estado do Pará, como no Norte, Nordeste, no Brasil inteiro. Orlando Pereira. Olha, vamos começar assim um programa de verdade, logo dizendo para vocês que vocês vão levar para casa a arte do nosso grande artista aqui da casa, que é o nosso amigo Soares, para deixar lá no quadro guardado para lembrar do dia que vocês vieram aqui com a gente. Tá? Com muito carinho. Então levem para casa e lembrem que estiveram aqui conosco no Só Toca Pará, tá bom? Bom, quero que aproveita também e apresenta essa banda maravilhosa aí.
2: Vamos lá?
1: Essa banda maravilhosa.
2: Nossa banda, né? Bom, bateria, parceiro queridíssimo Sidney, percussão Timba, teclados Daniel, baixo Carlos, guitarra Marcelo, Caco, nos vocais Isabelle e eu, Anderson Magno.
1: Isabelle e Anderson, muito obrigado, né, representando essa banda maravilhosa. Quero aproveitar com tem que rolar logo, começar o programa perguntando.

0: de existência de uma banda que não parou nesses 80 anos, né? Sempre trabalhando, passando por geração em geração. Qual é o segredo? Me diz aí.
1: Mano, nesse caso é muito trabalho, né? É, a gente verdade. Vai ter que falar do seu Orlando, né? O seu Orlando Pereira, que não tá mais entre nós, já faleceu faz alguns anos. A banda começa em junho de 1945.
0: Junho de 1945, com o maestro Orlando.
1: Maestro Orlando Pereira, era orquestra Orlando Pereira, naquele orquestra. Tempo as coisas eram diferentes, né? Eram bem mais músicos, era um naipe de metal completo, enfim, percussão. Dois percussionistas, às vezes três, dependendo
0: do evento. Como a gente diz, era um bandão.
1: É, uma banca. As orquestras,
0: ainda
1: né?
0: Ainda é, né? Mas era uma banda bem maior.
1: É, mais gente, orquestra. Bem mais. Eu fico pensando, né? Porque gerir pessoas é difícil. Então,
0: é verdade.
1: Quanto mais gente, mais complicado. Mas, graças a Deus, deu tudo certo, né? São, o quê? 1945, a gente tá aí com mais de 80 anos mais já, 80 chegando anos. Pertinho dos 90 já.
0: E aí, nesses 80 anos... Não, vieram muitas experiências, muitos momentos importantes que a gente vai falar aqui ao longo do nosso programa, que a gente vai estar aqui, sempre estar lembrando, perguntando para você que está nos ouvindo, nos assistindo, conhecer muito mais dessa banda de mais de 80 anos. Mas olha, quero aproveitar para dizer que a Cultura Rede de Comunicação fica... Né, sempre de portas abertas para receber a Orlando Pereira, que está com trabalho novo. Conta um pouquinho dessas duas canções aí.
1: Isso, essas canções são canções da banda Orlando Pereira, né, lá da década de 90, né, e a gente vai relançar. Hoje a gente está fazendo o primeiro approach, né?
0: Sim.
1: Recolocando ela no mercado, e a gente vai fazer todo um projeto de relançamento que já está pronto, já está saindo do forno, e daqui a pouco está nas plataformas.
0: Isabelle. Perguntar para Isabelle, essa nova formação com a Isabelle, com o Anderson, tá desde quando?
2: Olha, eu entrei na banda em 2022, ou seja, eu tenho 4 anos só na banda, então eu sou a mais nova aqui de todos na banda. Então, para mim, né, eu tenho 24 anos, então eu sou muito nova. Então, entrar numa banda que já tem mercado, tem história, e foi um aprendizado muito grande, né, que a gente aprende a lidar com um público muito bom, né? Um público que sempre tá ali com a banda Orlando Pereira desde muito tempo. Então, para mim é um prazer imenso fazer parte dessa banda.
0: Então, a Isabelle já tá há 4 anos e o Anderson?
1: Eu perdi as contas já, mas eu acho...
0: Nasceu na banda?
1: Não, não. 2015, 2016, foi. Olha, por aí. Já uns 10 anos, praticamente.
0: Mais de 10 anos. Legal.
1: Volta de 10
0: Bom,
1: anos.
0: Daqui a pouquinho a gente vai falar mais um pouquinho da banda Orlando Pereira. Vamos curtir mais duas aqui no Só Toca Pará, pra gente aproveitar o máximo dessa banda maravilhosa com mais de 80 anos de história. Orlando Pereira!
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0: coisa boa! Rapaz, eu não deu pra resistir, eu tive que levantar aqui, dançar um pouquinho com a banda Orlando Pereira, né? Porque tá gostoso demais o programa e a gente fica feliz, né, de ter a banda Orlando Pereira aqui no Só Toca Pará. E olha, aproveitando, quero aproveitar pra falar pra vocês, né? Fala pra galera as redes sociais pra acompanhar a banda Orlando Pereira, né? Nas redes sociais, contratar pra show, os canais que a galera pode assistir o show da banda Orlando Pereira.
1: Posso mandar uns abraços antes?
0: Pode.
1: Tem que mandar um abraço especial, né? Porque a gente tem que falar da nossa equipe, né? Que sem equipe a gente não é nada, né? Então tem que mandar um abraço especial pro Paulo Pereira, que é quem tá à frente dessa banda, né? Já há muitos anos. Paulo Pereira, que é filho do seu Orlando, né? Assumiu a banda após a saída dele, e já fez parte da banda também como músico, maestro Paulo Pereira, segue os passos do pai, né? A família inteira de músicos, né? Orlandino também, enfim. E o Paulo é realmente quem está à frente, quem organiza tudo junto com o Camilo Goraieb, que é o nosso produtor, empresário também, junto com o Paulo, né? Então, estão assistindo a gente, um com
0: abraço,
1: certeza.
0: Um abraço
1: nossos
0: especial,
1: parceiros aí.
0: Não pode deixar de mandar um abraço.
1: É, arroba banda Pereira, Orlando Pereira Oficial no Instagram e no Facebook. Só procurar.
0: Repete
1: lá.
0: Repete de novo.
1: Arroba banda Orlando Pereira Oficial.
0: Então, lá
1: fácil.
0: Pelo Instagram também pode mandar no direct.
1: Pode lá, tudo.
0: Pegar o contato e aproveitar.

0: tá tudo
1: porque
0: lá.
1: Porque a banda Orlando Pereira é uma das melhores bandas do nosso Pará, do norte do Brasil, e a gente não pode deixar de contratar, tá bom, gente? Olha, aproveita, também tá chegando aí a quadra junina. Como é que é o repertório da Orlando Pereira aí, Isabelle?
2: Bom, o nosso repertório é extremamente eclético, então a gente toca de tudo. É, a gente prioriza o tocar de tudo, porque abrange todos os gostos e também diverte o baile, né? A gente faz muito bailes. Então, o nosso público é um público que gosta de que toque tudo. Então, a gente aproveita, né, faz um repertório que abrange desde lá anos 80, vem pro pop rock, vem pras regionais, é de tudo, de tudo
1: toca
2: mesmo.
1: Toca brega, toca rock, com pagode,
2: certeza.
1: Carimbó, né? E a banda Orlando Pereira, né, era conhecida muito por banda de baile, não é isso? Era muito banda de baile, mas agora a banda toca tudo, todo tipo de evento, aniversário, casamento, casas de show. E tá chegando aí, né? Estamos próximos à quadra junina e lógico que vai rolar aí muitos eventos juninos, confraternizações e muito mais. Então contrate a banda Orlando Pereira, que está voltando não, nessa nova formação, ainda mais com força total. Desses mais de 80 anos de sucesso. Bora apresentar mais duas aí pra galera? Vamos lá? Vamos mais duas. Banda Orlando Pereira, ao vivo no Só Toca Pará. Pra você que nos ouve, pra você que assiste no portal e na TV Cultura.
0: Nosso baile é isso, né? Vamos do bola.

0: Carimbó Gostoso com a banda Orlando Pereira aqui no Só Toca Pará. Hoje, programa bem especial, né? Porque a banda Orlando Pereira, mais de 80 anos de história. Então a gente vai descobrir mais curiosidades da banda Orlando Pereira daqui a pouquinho. Só um minuto, não sai daí. Esse é o Só Toca Pará.
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0: Já estamos de volta, o programa Só Toca Pará pela Rádio Cultura 93.7, ao vivo na Cultura, né? Na Rádio Cultura, ao vivo também no nosso portal, Portal Cultura. Olha, nas redes sociais, lá no Instagram, por exemplo, vai lá, né? Portal Cultura, assista os melhores momentos do nosso programa ao vivo. No nosso portal você, na íntegra, assiste em áudio e vídeo. Também tem o nosso aplicativo, viu, gente? O aplicativo da Cultura, muito bom para você assistir.

0: ouvir em qualquer lugar do Pará, do Brasil ou do mundo, aí tem a nossa TV Cultura, né, gente? A TV Cultura digital na nossa região metropolitana, em várias cidades do nosso estado do Pará, né? Na quinta-feira tem Só Toca Pará na TV Cultura. Horário, 10h30 da noite. Quinta-feira, 10h30 da noite. Sábado também tem a primeira reprise no sábado, às 15 horas, mais conhecida como 3 da tarde, tá bom? No domingo também tem Só Toca Pará, para você fechar com chave de ouro a semana. Domingo, às 19h30, programa Só Toca Pará na TV Cultura. Então não tem motivo para você não assistir, tá bom? É só gravar os horários e aí aproveitar os nossos artistas. Porque a cultura, gente, é a casa do artista paraense. Aqui a gente tem um grande prazer de receber os nossos artistas. E hoje, banda Orlando Pereira, 80 anos. Não é pouca coisa, não. 80 anos de sucesso, de uma trajetória maravilhosa, desde lá de 1945, com o maestro Orlando Pereira, e agora a Isabelle, o Anderson, essa turma maravilhosa, comandando muito bem essa banda incrível. Anderson, vou perguntar pra ti, mano. Eu sei que tem um cara antenado nas redes sociais, o cara canta de tudo, ele, a Isabelle, né? Tô sabendo aí que tem uma novidade, a banda Orlando Pereira parece que tá ganhando um prêmio, né, de cultura imaterial, né? Conta pra nós aí. Eu tô sabendo aqui, falaram no meu ouvido.
1: Sim. Agradecer também ao deputado Adriano Coelho, que foi quem peticionou, protocolou lá na Lepa, né? A solicitação de que a gente deveria receber o título de Patrimônio Material da Cultura Paraense. Então já foi homologado. Vai acontecer a cerimônia ainda, mas já finalizou,
0: entregar
1: o processo,
0: né?
1: Exatamente.
0: Mas que bom.
1: E a gente agradece
0: patrimônio
1: muito, né?
0: Patrimônio imaterial da cultura musical paraense.
1: Isso
0: muito
1: é.
0: Bom. Parabéns à banda Orlando Pereira, toda a... Porque a banda não é só isso aqui, né? Tem toda uma produção e a gente tem que parabenizar toda a banda, desde o lado motorista, da produção, holds, cantores, músicos, né? A gente parabeniza a todos vocês. Isabelle, quero que você fale de novo as redes sociais da banda Orlando Pereira para a galera de casa acompanhar. Segue a banda Orlando Pereira, gente.
2: Gente, o nosso Instagram e o nosso Facebook é @bandaorlandopereira. Também você pode acompanhar a gente no YouTube.
0: Tem canal
2: no YouTube. Só colocar Banda Orlando Pereira que vai aparecer lá, tá bom?
0: Então pronto, gente. Então vou aproveitar mais um pouquinho. Bora de música, Banda Orlando Pereira, aqui no Só Toca Pará.
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0: amigos, que coisa boa, meu Deus do céu, né? Ô, banda maravilhosa, gente, parabéns, viu? A gente não tem como ficar parado, gente, não tem. Eu tô imaginando a galera lá na sua casa, já afastou o sofá, já ficou dançando junto com a banda. Muito legal. Uma curiosidade, ainda rola muitos bailes, muitos eventos de baile mesmo, estilo baile?
1: Ah, acho que 90% dos nossos eventos são baile. É porque o baile hoje vai abranger muita coisa, casamento. Os bailes tradicionais, né?
0: Os bailes tradicionais.
1: Bailes militares, enfim. Né? As festas tradicionais, corporativas também, que são bailes.
0: Sim.
1: E aí a gente vai pegar, dentro desse universo, aí tem as casas de show, tem as viagens para fazer os municípios, enfim, coisas que a gente faz fora de Belém. Mas, resumindo, o repertório, ele não vai variar muito. Vai depender muito do tempo de show e Sim. do que a gente vai fazer. A gente vai ajustar.
0: E vai mas... sentindo também o público.
1: Exato. Aí quando tu vai fazer pra um público mais... Quando é um show aberto, aí a gente fica mais solto. Mas quando é um baile, aí o pessoal quer dançar, a gente tem que estar ali, ó, marcando em cima como é que tá o salão, tá bom, o termômetro. O pessoal cansou, então vamos dar uma baixada. E aí vai.
0: Legal. E tem o momento também da agarradinho, né? Porque
1: sim.
0: O ápice... É esse que vocês cantaram agora, música internacional, lá em cima, o clima. E tem aquele momento, né, pra dançar agarradinha, a galera gosta. Tem no repertório também.
1: Não, vai fazer o bolero, vai fazer o nosso breguinha, né?
0: É,
1: Chacundum, dois pra lá, dois pra cá.
0: A marcante também rola.
1: Com certeza, tudo isso.
0: Olha, quero saber se vai ter aí essa parte marcante aqui com
1: sempre.
0: A gente. Ah, agora sim, gente. Agora sim, a banda Orlando Pereira, como a gente vem falando, e é bom, a gente não vai deixar de falar, né? Com mais de 80 anos, já de estrada, com uma geração que vem desde 1945, gente, né? Aí papai, vovó, né? Já dançou com Orlando Pereira, os filhos dos nossos avós e... Lógico, a galera mais nova também curte muito Orlando Pereira, né, a Isabelle? O público mais jovem curte muito ainda Orlando
2: com
0: Pereira?
2: Com certeza, gente. Nosso público é muito variado, né, como eu falei. O nosso público vai desde a terceira idade, na melhor idade, desculpa. Na melhor idade até ali a galera mais jovem, né? Então a gente também faz muita formatura. E nessas formaturas, a gente abrange também as formaturas de faculdade, né? De universidade. Mas formatura de anos de formado também é a outra formatura, né? Que falam. Então a gente trabalha bastante. A todos os públicos.
0: Ah, gente, bora contratar aí a banda Orlando Pereira, viu? Redes sociais, de novo, pra galera não esquecer e seguir essa banda maravilhosa.
2: @bandaOrlandoPereira Orlando Pereira. Vocês podem procurar no Instagram, no Facebook e no YouTube também.
1: Coloca o contato lá também, né?
0: Ah,
1: pra quem
0: sim,
1: quiser
0: sim.
1: falar no WhatsApp, quem sim. quiser entrar em contato por telefone, que tem gente que não acessa muita rede social, a gente sabe.
0: Sim, pode falar.
1: 9914-977091, estado do Pará. Aí o 9 da frente. E aí o número vem, 9914-9770.
0: Para contratar, né? Principalmente para contratar, porque olha, contratando a banda Orlando Pereira, com certeza é sucesso total no baile, na festa, no bar, no show. Não tem como ficar parado essa banda maravilhosa. Então vamos de mais um pouco de banda Orlando Pereira, para a gente aproveitar o máximo, Só Toca Pará.
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1: Bom de marcante, dançar um brega gostoso.

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1: Banda Orlando Pereira. É, meu amigo, programaço com a banda Orlando Pereira, hoje Só Toca Pará. Daqueles programas que já fica na saudade, né? A gente já tá no, na reta final do programa. Tem que agradecer demais essa banda maravilhosa, né? E agradecer a você também que nos assiste, que nos ouve, né? Em todas as nossas plataformas. Portal Cultura, Rádio Cultura, TV Cultura. 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Quero mandar um abraço especial a toda a equipe lá da Clínica Sorriso Total, lá na Augusto Montenegro, nos ouvindo, a Volume 1000, mandando mensagem direto no WhatsApp, e a você que nos ouve em casa, nos assiste na TV, muito obrigado. Orlando Pereira, muito obrigado por vocês estarem com a gente nessa tarde, noite especial aqui no Só Toca Pará. Os agradecimentos, por favor.
2: Agradecer primeiro a Deus sempre, né? Pra gente poder estar aqui junto, compartilhando saúde e vida. Mandar um abraço e agradecer a todo mundo que segue a gente nas redes sociais, que vai nos nossos shows, pessoal que entra em contato para contratar, né?
1: Sim.
2: Porque se a banda não toca, a banda não existe. Então, todo mundo que gosta do nosso trabalho, participa do nosso trabalho, são 12 LPs.
1: 12 LPs.
2: 4 CDs. 2 DVDs, a gente está preparando um audiovisual que deve sair em breve também junto com essas canções. Primeiro sai as canções e depois o audiovisual. E tem muitos anos de vida ainda para essa banda. Daqui a pouco nós não estaremos mais aqui, mas alguém vai estar continuar levando esse legado, né, da banda Orlando Pereira.

0: É verdade. Isabelle, muito obrigado, minha amiga.
1: Ah, eu que agradeço. Na verdade, a gente agradece, né, esse convite maravilhoso. Desculpa, gente. É, foi um prazer imenso estar com vocês, estar com a galera aqui de casa. É, como o Anderson falou, se não tem contrato, né, se não entra em contato com a gente também não toca. Então, a gente quer agradecer a todos os nossos clientes.

0: aí fiéis da banda Orlando Pereira, que todo ano tá, né, nos contratando, aos novos clientes que com certeza vão chegar, a TV Cultura, né, o Portal Cultura, que com certeza sempre nos apoia, sempre está conosco, sempre está com todos os artistas. É um prazer imenso estar com vocês.
1: A gente que agradece, em nome da Cultura Rede Comunicação, as portas sempre abertas. E olha, quando te lançar esse audiovisual, vem aqui apresentar pra gente, tá bom? Meus amigos, obrigado também à nossa produção, a toda a nossa equipe de produção, a técnica, todos os nossos amigos, todos os nossos colaboradores, meu amigo Marquinho Filho aqui na Mesa Digital da Cultura. E até o próximo programa.
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0: Bar dos Balanços do Rock, a mais tribal de todas as festas, começa agora, aqui na 93,7 Cultura FM, a rádio do artista paraense e do rock and roll.
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0: Aqui é o Arthur Castro e o programa de hoje abre com a banda paraense O Fauno, em Outro Lugar.

Essa foi a banda canadense Arcade Fire e o sucesso No Cars Go do disco Neon Bible de 2007. Antes, os parentes da Molho Negro, Meu Sangue Já Ferveu, composição do Fermentone, do João Lemos e também do Raoni Noir, faixa do disco Vida Morte Conteúdo de 2025. Nesse começo de balanço do rock teve também os britânicos do The Charlatans, We Are Love. Agora, no balanço do rock, a galera paraense da Cinza Vitral, Tentando Te Esquecer.

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0: Essa foi a mulherada do L7, Pretend We Are Dead, do disco Brits Are Heavy, um clássico do começo dos anos 90. E antes, o Mosaico de Ravenna, com Casas e Cômodos, do álbum Cave Canem, de 1992. A gente vai agora para um rápido intervalo. A Mais Tribal de todas as festas volta já, aqui na 93,7 Cultura FM.
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0: Balanço do Rock é mais tribal de todas as festas, está de volta aqui na 93,7 Cultura FM, a rádio do artista paraense do rock and roll, agora o thrash metal dos paraenses da Warpath. Out of Control é o som que a gente ouve agora, que é do disco A Hell to Behold, de 2019.

João Gordo, Ratos de Porão, Medo de Morrer, versão da banda Inocentes. A composição é do Clemente e essa versão está no disco Feijoada Acidente, disco originalmente lançado em 1995 e que ganhou um relançamento em 2026. Antes teve os paraenses da Infestação HC, Cidade do Caos, faixa do disco Fúria Cabana, de 2025, e antes o Êxodos, com a clássica Bounded by Blood, faixa título do disco de 1985. Na reta final do Balanço do Rock de hoje, Janis Joplin, a deusa do blues e do rock, com Piece of My Heart, versão gravada ao vivo no Woodstock Music Art Fair de 1969.

Olha, um clássico do post-punk, Echo and the Bunnymen, The Killing Moon, do disco Ocean Rain, de 1984, e antes o Jane's Addiction, Jane 6, em versão ao vivo. O Balanço do Rock tem gravação e edição do Zaniel Saraiva, a produção e a apresentação é do Arthur Castro, a Master Ball de todas as festas volta no sábado que vem. Até lá!

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Cegueira está numa frequência do bem, é uma reggae da Amazônia, está começando e a mensagem é bem clara, como a gente fala todo final de semana: paz, união, consciência, deixa o som te abraçar, eleve seu pensamento e sinta a vibração. Sabe por quê? Porque o reggae é mais do que música, o reggae é movimento do bem.

Diretamente aqui dos estúdios da Rádio Cultura FM, conectados com toda a massa regueira, o Alma Reggae está começando e com humildade. A gente pede passagem para chegar e dizer: o reggae vive e ele pulsa na nossa alma, na nossa imagem, na Amazônia.

0: ao som da tribo de Já, Regueiros Guerreiros. A gente dá aqui início ao programa Alma Reggae da Amazônia. Eu sou Carlinho Negro Banto e já quero saudar quem está ligado conosco aqui no Alma Reggae pelas ondas da 93,7 ou pela internet mesmo. Você que já está vendo a gente. O pessoal está vendo a gente aqui, Valdeci? Acho que está, né? Tá, né? Então, pessoal que está vendo a gente aqui pela internet. Gente, valeu pela presença. Estamos juntos, mas hoje a gente está com uma falta. A gente teve um problema com o nosso amigo Éder Marley, que não pôde vir hoje, mas eu estou aqui com o Apolinário. Boa tarde, Apolinário. Boa noite. Eu já todo tempo digo boa tarde, mas é boa noite. Boa noite, Apolinário.
1: Boa noite, Carlinho. Boa noite, nosso convidado, que daqui a pouco vai falar conosco, o Roberto. Boa noite, Edinho. Um grande abraço para vocês. Estamos juntos.
0: Boa noite, Edinho. Boa noite. Sábado a gente vai estar aqui de novamente. Sábado tem uma surpresa para vocês que eu já vou falar. Como o Apolinário já falou ainda agora, aqui o Roberto Pinheiro, do Parque dos Igarapés, mas aqui está como representante da Associação Paraense da Cultura Reggae para falar sobre o tributo daqui a pouquinho. Boa noite, Roberto.
2: Boa noite, Carlinho. Boa noite a todos os ouvintes da cultura. Uma satisfação enorme matar a saudade. É, não é o velho prédio lá da Almirante Barroso, onde tantas vezes nós entramos para conversar com o público que sempre se liga na cultura, mas é a cultura, é a alma reggae da Amazônia. Satisfação.
0: É isso aí, gente. E é importante dizer que a gente também tinha uma previsão que nós anunciamos semana passada do Tomé Viana, mas até agora ele não pôde chegar, a gente está esperando. Se ele puder chegar aqui, a gente vai agradecer muito se ele puder chegar. E sem perder tempo, para começar a soltar as pedras, vamos chamar Bob Marley, que tem sido homenageado por todo esse mês de maio aqui no Alma Reggae da Amazônia, abrindo o primeiro bloco musical com 18 Van.

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1: Aí, Early in the Morning, The Silverstone, aí, essa pedra que de vez em quando dança, quando a gente tá no salão, quando ela toca, todo mundo fica procurando alguém pra dançar, rapidinho. A gente também ouviu aí, Bring Me Cup, eu acho que é esse, né? Bring Your Cup. Eu acho que esse do OB40, né? Esse é o nome, Roberto?
2: Traga aí um... Bring the cup, então traga uma xícara ou alguma
1: coisa. Traga-me um copo, alguma coisa assim, exatamente isso. E eu estava falando, agora eu estava conversando sobre essa versão do Bring the cup, que é com o OB40 e não com o Gregory Isaacs, que a gente conseguiu aqui e trouxe aqui para o Alma Reggae da Amazônia. Bom, a gente, depois desse bloco musical abrindo aqui o Alma Reggae, a gente já tem mensagem aí, né, Apolinar? Mas daqui a pouco a gente lê, né? Daqui sim, a pouco sim. A gente passa aí pra moçada, a gente já vai devolver aí pra moçada, mas hoje a gente tá aqui com o representante da Associação Paraense da Cultura Reggae, Roberto Pinheiro, que vai falar aqui sobre o tributo que vai acontecer.

0: amanhã lá na Marechal Hermes. Deve estar todo mundo pronto. Ontem a gente já viu uma série de festas por aí, movimentos, série de acontecimentos preparatórios para o tributo, né? E aí, Roberto, tudo pronto para o tributo?
1: Carlinho, é importante a gente, quando fala da Associação Paraense da Cultura Reggae, ela é originária da comissão organizadora do tributo a Bob Marley. Então, o tributo está na própria essência, na própria alma da associação, que surge a partir da organização do tributo a Bob Marley. O tributo vem da AMOR, Associação de Movimentos Reggae de Belém Ananindeua, finalzinho da década de 90.
0: A que era coordenada pelo Nilson
1: Nonato. Pelo meu compadre Nilson Nonato. Faziam até 2010 a organização do tributo. Em 2010 houve uma desagregação da AMOR e nós então nessa ocasião reunimos DJs, colecionadores, donos de clubes como o saudoso Valtinho, como o pessoal lá do Espaço do Reggae, o Naldo, né, e outros. Reunimos um grande grupo de pessoas interessadas em que o tributo permanecesse vivo e essa referência como um grande encontro em praça pública do movimento reggae de Belém do Pará. Então, de 2011 para cá, vem sendo organizado pela Associação Paraense da Cultura Reggae. Já fomos à Praça Valdemar Henrique, é onde sonhamos em voltar, em ter essa conquista. Mas falar em tributo a Bob Marley, Antônio Carlos, Carlinho, nós reverenciarmos a história, a mensagem do Bob Marley. O que significa Bob Marley? Se fala muito, isso é senso comum, de que Bob Marley foi responsável por levar o reggae para os quatro cantos do mundo. E o que isso significa? Na minha concepção, significa que por meio de Bob Marley, da força da sua música, a espiritualidade, as interpretações dos Wailers ao vivo, mesmo após a saída de Peter Tosh e Bunny Wailer, a força dessa música levou realmente o reggae aos quatro continentes. Bob Marley tocou na África, em países conflagrados nas lutas pela independência, aonde os exércitos daquela luta por independência na África ouviam a música de Bob Marley. Bob Marley foi cantar com a sua banda completa. Então Bob Marley realmente teve uma importância grande e se torna um dos artistas de maior importância, um legado de influência cultural em todos esses países do mundo.
0: Isso justifica inclusive o tributo.
1: Por que eu estou falando isso? Porque vou dar um exemplo do Brasil. Quando você fala no reggae de Edson Gomes, no reggae de Tribo de Jah, do Cidade Negra, do Nat Roots, do Ponto de Equilíbrio, das bandas daqui, do Iemanjá, não é, do Jaffa Reggae e outras.
0: No Reggae Town.
1: Essas bandas, elas incorporam elementos nossos, elementos próprios da nossa cultura e passam a tornar então o reggae um ritmo brasileiro. Sempre reverenciando as origens, tendo conhecimento do que significa as origens do reggae, as origens de Bob Marley, mas adotando características nossas. E isso é até hoje muito vivo. Um outro aspecto importante de Bob Marley que eu gostaria de ressaltar é a atualidade de Bob Marley. Aonde você andar, no mundo todo, você vai em algum momento encontrar uma bandeira ou uma camisa com a estampa do Bob Marley. E ali haverá um fã, haverá um admirador da música reggae. Isso mostra a atualidade de Bob Marley. Aqui no tributo a Bob Marley, nós estamos antenados com o mundo todo que reverencia a mensagem de Bob Marley. Quando nós levamos todo esse movimento para a praça pública, isso cria um evento absolutamente democrático, onde não há cobrança de ingresso, né? Não é aquele ingresso de 100, 200 reais para você ver grande espetáculo. Ali é um encontro, um grande encontro da massa regueira, com um quilo de alimento não perecível para dar uma característica social, e com isso você poder realmente ter essa grande manifestação cultural que é simbolizada pelo tributo a Bob Marley.
0: Olha, o Edinho não pôde ver um programa, mas ele mandou aqui exatamente isso que ele está falando. Tem aqui uma pesquisa, um texto que ele mandou aqui que diz exatamente isso. Que hoje, Bob Marley, mesmo depois de falecido, é uma das grandes lideranças na exibição de músicas no mundo inteiro. E a influência para essas bandas.

0: Aqui do Brasil, inclusive.
1: A gente tem que saber a origem. Exatamente. Tem que saber a história, de onde então, o reggae veio.
0: Mandou isso aqui para mim, valeu Edinho, obrigado. Eu tô aqui, eu tô ligado aqui. Agora, Roberto, eu queria tocar num ponto. A gente, infelizmente, o nosso tempo não é tão grande. A gente tem aqui uma hora de programa, então daqui a pouco...
1: Passa rapidinho.
0: Passa muito rápido. Mas eu queria te falar, tocar num ponto neurálgico aqui. Quer ver? E você já, inclusive, tem falado, falou comigo agora recente lá no... No dia 11, quando teve lá a roda de conversa, a gente ainda precisa dizer para as pessoas que o reggae não é só festa, né? As pessoas têm que conhecer essa história que você está falando aqui. As pessoas precisam conhecer, inclusive, histórias de outras pessoas que são citadas em músicas do Bob Marley, entendeu? Que são lideranças do movimento negro, do movimento jamaicano, como Marcos Garvey, por exemplo, e entre outros, que tiveram uma relevância enorme na construção de todo esse conjunto cultural que desembocou na cultura reggae pelo mundo todo.
1: É outro dos aspectos, Carlinho, que faz Bob Marley tão importante. Bob Marley, por meio da sua música, identificava as origens da opressão e combatia. Mas, simultaneamente, estimulava a todos a cantar e dançar, né? Então é outra característica importante de Bob Marley, a mensagem que identifica a opressão, as raízes de tanta desigualdade e combatia com a sua música, mas ao mesmo tempo cantar e dançar, né? Let's get together and feel alright, vamos nos juntar e se sentir bem.
0: Agora vamos tocar aqui como é que vai ser o tributo amanhã. Quantas bandas estão previstas a se apresentar no tributo amanhã?
1: O que é super bacana no tributo é que a gente conseguiu espalhar e criar vários ambientes, né? Então todas as vertentes da música reggae aqui de Belém, aqui do estado, estão representadas. O palco principal, onde desfilarão 7 bandas. Nós teremos a atração nacional, que é o Tomé Viana, que seria convidado do programa, mas... Eu acho que ele,
0: tá
1: como
0: chovendo.
1: Ele é baiano,
0: tá
1: ele tomou uma água de coco, e aí com essa chuva, peraí, vou me guardar, porque amanhã minha voz tem que estar afinada. E 7 bandas desfilarão, algumas dessas bandas que se reúnem, são músicos que tocam na noite de Belém, que se reúnem na época do tributo para fazer um grande espetáculo. Em 2025, todas as bandas deram show, eu assisti apresentações maravilhosas. Não vou mencionar nomes para que, né, não desagrade uns e a outros. Mas serão 7 bandas no palco principal. A tenda do virtual, onde os DJs que tocam na noite, a Cleide Roots, né, os DJs que tocam na noite no notebook, tem uma tenda do virtual que atende os DJs. Teremos uma radiola maranhense. Nós, aqui em Belém, eu sou fã de radiola, né? Então nós temos uma radiola maranhense com os DJs tocando as pedras por lá. E a tenda do vinil, que é, na verdade, onde atrai maior quantidade de gente, porque a tenda do vinil, o pessoal tocando diretamente do vinil, com equipes que vêm do Maranhão, vêm do Ceará, vêm de outros locais, e as equipes dos colecionadores que tocam do vinil aqui. Então, 4 ambientes, todos irmanados, num só coração, pulsando o tributo a Bob Marley.
0: Vamos torcer para não chover.
1: Torcer para ser um dia bonito.
0: Fazer um
1: hoje
0: dia
1: já
0: bonito.
1: Deu uma esperança.
0: Hoje pareceu que, não, que São Pedro vai querer vestir, colocar uma camisa com as cores da Jamaica para ir para o tributo amanhã também.
1: Até porque hoje tem vários esquenta para o tributo, né? Tem no Parque dos Igarapés, tem
0: desde
1: vários
0: ontem locais. Começou, desde ontem, ontem, né? Na verdade, acho que desde quinta-feira começou, e aí a gente está torcendo para que dê tudo certo, tá certo? E as pessoas que vão ao tributo vão com essa ideia de não só se divertir, não só de tomar cerveja, mas também conhecer um pouco da cultura reggae. Tem muita gente lá fazendo coisas muito boas, tem tendas de vários movimentos reggae que também vão estar por lá. E aí eu acho importante que as pessoas conversem, conheçam os trabalhos desses movimentos, conheçam as atividades, que podem inclusive se inserir, ajudar, porque vai ter muita coisa bacana, além da música, vai ter muita coisa legal no tributo que dá para as pessoas poderem entender o reggae para aquilo que está por trás das festas apenas, né?
1: Me permita só fazer 2 registros importantes, Carlinho. O primeiro é que a entrada é 1 quilo de alimento não perecível. Leve 1 quilo de alimento. dá muito arroz, bora levar um feijão, bora levar

0: O macarrão para engordar essa cesta básica que será depois distribuído nas comunidades de Belém. E o apoio recebido este ano, muito significativo, da Prefeitura de Belém e do Governo do Estado do Pará por meio da Secult.
1: Então, gente, amanhã, lá na Marechal Hermes, ali no Complexo Ver o Rio, o tributo a Bob Marley, é o 29º
0: tributo? É o 29º tributo a Bob Marley.
1: 29º tributo a Bob Marley, quem... É a partir de meio-dia, né?
0: A partir de meio-dia.
1: A partir de meio-dia as pessoas já podem se dirigir para lá, tá certo? Vão preparados para pegar um pouco de sol, mas depois o sol vai baixando.
0: Você não vai nem lembrar.
1: Não vai nem lembrar que pegou sol. Então, gente, Roberto, obrigado pela presença. A gente agradece muito a sua presença aqui no programa Alma Reggae da Amazônia. Polinário.
2: Grande Roberto, estamos juntos.
0: Eu tenho um prazer enorme de estar aqui junto com vocês. A sumidade, o meu grande professor Carlinho, tenho um respeito enorme por ele. E estar aqui junto com o Apolinário, essa verdadeira entidade do reggae aqui. Satisfação muito grande, gente.
2: Um abraço.
1: Obrigado, Roberto. Então, gente, vamos embora, porque, olha, a nossa hora correu assim muito rapidamente. E vamos de reggae para a nossa regueira, começando o bloco com a Adjamin Levai, que canta uma África utópica, como a que ele sonha. É África mesmo o nome da música, uma das músicas que eu mais gosto do reggae.

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0: É, depois da entrevista com Roberto Pinheiro sobre o tributo a Bob Marley, a gente tem que dizer que não vai ter esse tributo só em Belém, não. Vai ter tributo em outros lugares, tá certo? Vai ter tributo lá em Baião. O Anísio está entrando em contato conosco aqui, tá certo? E vai ser um tributo lá dia 30 de maio, certo? Vai ser o Enilson e o Daniel Moraes que vão estar por lá, tá certo? Lá em Baião, dia 30 de maio. Enilson, depois tu liga aqui, vê se a gente está falando tudo certo, tá bom? Olha, vai ter tributo também, eu acho que vai ser lá em... Vai ser também, peraí, só um minuto. Vai ter também tributo a Bob Marley em Tucuruí. A gente daqui a pouco vai dar, porque a gente perdeu aqui as datas corretas, mas daqui a pouco eu estou pedindo para o Nilson estar em contato para dizer para a gente e do Tucuruí. Eu sei que em Baião vai ser dia 30 de maio e falta de Tucuruí, porque aqui a data sumiu aqui do meu roteiro. Peço desculpas, daqui a pouco a gente coloca no ar essa data aqui. Olha só, gente. Tem muitas datas do mês de maio. Foi o mês de maio, um mês carregado de datas importantes. Tem datas que são complicadas, como por exemplo a data que se diz que é 13 de maio, é dia da libertação. Não é. Dia que a gente chama no movimento negro é o dia nacional de denúncia do racismo. Certo? Não teve libertação, coisa nenhuma. Certo? Mas além disso, tem outras datas, por exemplo, como o dia dedicado à assistência social. Quem é assistente social, um abraço aí. Também um abraço a todos. E também tem amanhã. Amanhã é o Dia Internacional contra a Homofobia.
1: Isso.
0: Certo? Amanhã, dia 20. Amanhã, e olha, tem um dado importante aqui, tá? Em 2025, o Brasil registrou 257 mortes de pessoas LGBT. Isso equivale a uma morte a cada 34 horas. Então agora, nesse momento que o programa vai acabar, provavelmente aconteceu alguma coisa trágica com alguém por conta da sua condição sexual, por ser LGBT. Então vamos combater tanto o preconceito como a homofobia, tá bom? Esse é o mês de maio e a gente vai seguindo para conduzir aqui o Alma Rec. Tá aqui, Tucuruí vai ser dia 24, o Edilson acabou de mandar aqui, e também Baião vai ser dia 30, tá certo? E lá vem a gente, eu vou pedir aqui para o Valdeci, ver se acha uma música aí de um cara chamado Rolando Borrell, tá certo? Rolando Borrell, lá vou falar de coisa ruim, tá certo? Ah, rapaz, lá vou eu falar disso. Esse é aquele tipo de notícia que a gente não gosta de dar. Rolando Borrell fez a sua passagem para Zion. E se você não sabe de quem eu tô falando, é essa música aí. É esse.

Rolando Borrell nos deixou. E agora a gente só vai ter a lembrança das músicas que todo mundo dança, todo mundo sabe que música é. Mas esse cara, Rolando Borrell, nos deixou esta semana. Vamos seguir com Alma Reggae. Eu vou falar aqui o trecho de uma música que vai rolar agora. É uma música que começa assim. Eu vou fazer falar na tradução em português. Não há elogio para você enquanto você for preto. E agora eles foram um pouco mais longe, nos chamando de pessoas do terceiro mundo. É assim que começa essa pancada da banda que é conhecida como Embaixadores do Reggae, a Tidy World. A música é exatamente essa. Léo Simpson.

0: É, Apolinário, tu já dançou essa música do Eric Donaldo, seu Apolinário?
1: Eu acho que sim.
0: Acho que já. Essa daí é uma das músicas. Eu também já. Eu também fui no
1: show no Parque dos Igarapés.
0: Wait on Don't Me. Essa é a música do Eric Donaldo que tá tocando agora. Essa é Miss Willy West. O Angry tocou antes. E o Léo Sibson. Essa música que é muito bonita do T.J. World. Que começa com aquela frase muito legal: não há elogios para você enquanto você for preto. É a música lá do T.J. World que começa isso do bloco. E vamos abraçar quem está conosco aqui. A gente começa abraçando. Olha, eu quero abraçar o Anilson, né? Que está lá conosco,
1: isso,
0: Anilson, tá ligado conosco.
1: De Baião.
0: Direto de
1: grande
0: Baião.
1: Grande Anilson, grande abraço, Anilson. Aqui.
0: Deixa eu abraçar amigo, logo o pessoal que está aqui comigo, o pessoal lá de Florianópolis. Tem uma comunidade em Florianópolis ligado conosco lá. Obrigado, gente lá de Florianópolis. Grande abraço. Diga aí, meu filho, quem é que está conosco?
1: Pois é, está direto lá do bar do Roberto. Importante o pessoal ligado no Alma Reggae da Amazônia.
0: Lá na frente do Poço Solamar.
1: Isso.
0: Olha que bacana, e aí?
1: A Nete, irmã do nosso companheiro Edinho.
0: A Nete tá ligada conosco, Nete. Grande abraço pra você, grande abraço.
1: Nete, tá ligada.
0: E quem mais? E quem mais?
1: Depois, o lá do bar, da Belas Bar.
0: Belas Bar, eu não sei Belas, onde é, ligado, mas aí, Belas Bar, um abraço para vocês. Com certeza a gente tem o Marcos lá do bar do Trapiche, Deícias do Trapiche ligado conosco. Com certeza deve estar lá ligado conosco. Obrigado aí, a moçada que está conosco na internet, está ligado conosco pelas ondas da 93,7. Aí é o seguinte, é sábado, você já tá curtindo uma ressaca de ontem, mas aí a gente vai colocando essa pedra do Eric Donaldo, isso aí começa a dar aquele negócio no corpo, aquela coisa, eu quero dançar um reggae. E aí, vai dançar onde? Apolinário, quem vai curtir reggae hoje, vai curtir onde? Hoje tem reggae onde, filho?
1: Hoje tem reggae no Bar Delícias do Trapiche, na Praça Eduardo Angelim, e no Bar da Dona Rosa. Na Barão do Triunfo.
0: Bacana, tem reggae lá Dona Rosa que tava bombando esses dias todinhos. Tem reggae amanhã também, né? Tem?
1: Reggae amanhã, lógico. Começando às 10 horas, né? O tributo, não esqueçam.
0: É meio-dia, foi meio-dia.
1: Meio-dia,
0: né? Pessoal, meio-dia.
1: Queremos que não chova.
0: Isso.
1: Né? Então, após o tributo, né? Vamos ter reggae no Solamar, no Porto Solamar, ali na Vila da Barca.
0: Isso.
1: Depois no Biruta, na Cidade Velha.
0: Isso. Depois no Biruta, na Cidade Velha, não sei, mas domingo passado teve reggae lá na Dona Rosa, também no domingo. A gente não sabe se vai ter novamente. Se tiver alguém aí que está ouvindo a gente, dá um toque aqui no zap para a gente confirmar ou não se vai ter reggae na Dona Rosa também amanhã, mas aí a moçada acha que acaba domingo, acaba nada, gente, porque segunda tem reggae também. E onde é, Apolinário, segunda-feira?
1: Poxa, tem reggae no Mercado de São Brás, na Baiuca, com Cleide Roots.
0: Cleide Roots, abraço pra você aí, nega Cleide, muito bom. A gente sabe que você tá mandando as pedras lá, mas aí acaba segunda-feira? Não, não acaba segunda-feira. Segue adiante, só não tem terça, mas...
1: Só não tem terça, então... Temos também no Pitaco do Macaco.
0: Isso na quarta-feira, né? Não, na quarta-feira as pedras rolam lá no Espaço Poraquê, que fica lá na frente do antigo ali na onde é a Rua dos 48, né? É ali que fica...
1: Perto do Val, ali perto do antiga Val. Reggae dos 48.
0: Reggae dos 48, Val, exatamente lá. Aí Walter. Na quinta é lá no Pitaco do Macaco e também Macaco. E aonde mais?
1: E no Trapiche, né?
0: Bacana, Trapiche, né? Bacana. Aí na sexta-feira o reggae volta a bater lá na Dona Rosa, né?
1: Isso.
0: E aonde mais?
1: Dona Rosa e no bar Na Mata.
0: Lá no Na Mata, lá com Alex Roots. Lá com Alex Roots, terça, sexta-feira tudo volta a rodar novamente e o reggae ainda bem, graças a Jajá, o reggae toma atração, o reggae começa a encorpar na cidade de Belém novamente. E isso, com certeza, faz bem para todo mundo. Faz bem para o movimento reggae, faz bem para os donos de casa de reggae, faz bem para todo mundo. E a gente gosta de ouvir, de dançar, de curtir um reggae legal. E isso é bacana. Mas curta com responsabilidade. vá e volte bem para casa, tá certo? Não vá beber se você for dirigir, e se você for dirigir, não beba, tá bom? Chegue bem em casa, chegue tranquilo, para que você possa no dia seguinte curtir ressaca de felicidade.
1: E uma coisa importante, né, Carlinhos? Quando as nossas amigas, companheiras disser não, é não. Não vamos, vamos respeitar, né, a parte feminina, né, que tem uma importância, né, das nossas irmãs, as nossas mães. Então, nada de violência contra as mulheres.
0: É verdade, verdade. O não é sempre um não, né? Vai ver que o não é agora, mas daqui a pouco é um sim, tá certo? E se você receber um sim, trate com carinho, trate com responsabilidade, trate com atenção, tá certo? Isso é interessante dizer, o não é sempre um não, tá certo? Eu já recebi um não e fiquei muito tranquilo, tá certo? E vamos seguir a vida, porque a vida segue sempre para frente, tá certo? A vida é um rio que sempre segue para frente. Aí o Valdeci, que é um amigo meu de longa data, queria agradecer. Muito obrigado pela força que deu hoje aqui para gente no programa Alma Reggae da Amazônia. E a gente está encerrando o programa hoje aqui na companhia do meu amigo Apolinário, que hoje substituiu aqui a contento o Edinho, mas o Edinho fez uma falta enorme hoje.
1: Que
0: aqui,
1: responsabilidade, né?
0: Pois
1: Edinho,
0: é, né?
1: Grande abraço para você.
0: O Edinho fez uma falta enorme aqui para gente. Mas sábado que vem ele está aqui com toda certeza. E eu quero falar que sábado que vem quem vai estar aqui conosco, aqui nessa bancada, são duas torcidas de futebol. Ah, é? Por que duas torcidas de futebol no reggae? Caramba! Ah, porque o reggae também está no futebol. Então tem uma torcida chamada Bob Color e tem uma sua torcida chamada Remo Roots. Os dois representantes dessas torcidas vão estar aqui no sábado que vem conversando com a gente sobre o que é que o reggae faz no futebol. Eles vão dizer aqui pra gente com toda certeza. Então,
1: e agora,
0: fica
1: como
0: atento.
1: É que eu fico, Carlinhos?
0: Hein?
1: Como um tunante, como é que eu fico?
0: Você fica como... Você junta a sua torcida pra fazer, pra se juntar essa daqui também. Tá bom? O Alma Reggae tá terminando e a gente tem aqui a locução e textos e produção musical, minha Negro Banto, Carlinho Negro Banto, hoje aqui conosco na produção e também aqui na locução, Apolinário. Apolinário, muito obrigado.
1: Viu? Grande abraço a todos. Estamos juntos.
0: Então vamos terminar o programa. A gente está se despedindo, mas sexta-feira a gente volta com toda certeza e a gente chama o Raimundo para poder terminar o programa e a gente volta sábado que vem. E já deixando saudade, a gente já fica com aquela saudade, né? Boche, quero mais. Verdade. Vamos voltar sábado que vem. Até mais. O Alma Reggae está se despedindo. Até sábado que vem.

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8: Salve, salve todo mundo! Já estamos no ar com Palco, programa de shows da Cultura FM. Eu sou Fabrício Rocha. E a gente te convida para um encontro de vozes. Vozes que se cruzam, que se complementam e que constroem um universo sonoro muito próprio. No programa de hoje, apresentamos o show do projeto A Voar. Gravado no Centro Cultural São Paulo, o encontro entre Bruna Black e JP. Dois artistas que, mesmo partindo de caminhos diferentes, encontraram na música um ponto de conexão. O projeto ganha força a partir do single Conte Comigo, lançado

lançada em 2019. Uma canção que se tornou um dos maiores sucessos dos dois artistas e abriu caminho para essa parceria. Com vocês, A Voar, no palco da 93,7. 40 anos de cultura no ar.

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1: Espero que vocês estejam já se divertindo como a gente já está se divertindo. Eu não ouvi direito, vocês estão se divertindo?
2: Sim!
3: Eu quero que levantem a mão quem conhece Teodoro Nagô. Levanta a mão aí, quero ver.
1: Levanta a mão,
3: ver,
1: queremos
3: ver,
1: queremos ver. Ó, tem uma galerinha.
3: E tem maior galera que não conhece. Quem não conhece tá perdendo creme de la creme. Da música afro.
1: Teuzinho é o compositor da próxima música que a gente vai tocar agora, que eu não sei se vocês conhecem. Essa música se chama Não Pare de Dançar. Acho que conhece.

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1: Famoso Amor é uma canção que eu compus para o meu noivo, Rubens Oliveira. E quando a gente foi falar sobre o clipe, a gente explicou assim: esse amor é o amor, aquele que beira o romântico. Mas é que no amor romântico mostrado nos filmes, a gente não passa um veneno que é conviver de verdade com alguém. Filme nenhum mostra isso. E Famoso Amor é sobre esse amor, sobre o amor seguro, aquele amor que você tem pra onde voltar, aquele amor que você tem um lugar.

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1: Bruna Black, senhoras e senhores. Fazer um som agora. Acho que vocês conhecem. Será que vocês conhecem? Tem uma música que está no repertório que chama Abrigo. Então, a gente normalmente toca ela, hoje vai tocar também. E ela tem um corinho muito bonitinho que a gente vai adorar, entendeu? Se vocês fizerem juntos, entendeu? Vai ser mó legal. Quem não souber, a gente ensina. Vamos ver aqui. Marcelo Mariano. Assim, ó. Achei tímido, vocês podem mais.

Eu e Jotinha temos trabalhos solos e trazemos músicas do nosso trabalho solo para o show. E essa canção se chama Meu Mantra. Eu estou vendo aqui duas pessoas muito especiais. Deixa eu explicar uma coisa aqui rapidinho. Essas duas mulheres aqui, que estão aqui na frente, elas trabalhavam, eu não sei se ainda trabalham, ainda trabalham, não? Elas trabalham na ETEC de Artes de São Paulo. E foi onde eu fiz técnico em canto popular. E meu mantra é muito interessante porque que tem a ver com a ETEC. Quando eu cheguei na ETEC, no último semestre, tinha uma aula de gestão de carreira, onde o professor propôs que eu escolhesse um nome artístico. E eu alisava o meu cabelo, né? E aí, bem quando ele pediu isso, eu já tinha feito a transição e o TCC era sobre identidade. E aí eu escolhi Bruna Black para só, enfim, fazer a lição de casa. Na minha cabeça ia ser só a lição de casa, né? Eu tinha 17 anos. E aí o pessoal pegou e começou a me chamar de Bruna Black, Bruna Black para cá, e ficou meu nome artístico. E aí meu mantra é sobre o meu cabelo também. Sobre a potência que é. Às vezes as pessoas falam, ah, é só um cabelo. Não é só um cabelo. Meu cabelo é muito importante para mim, é parte do meu corpo. E é símbolo de resistência na minha vida. Então, meu mantra fala um pouco sobre isso.

Eu costumo falar um mantra junto com todos que estão presentes. Então eu peço que venham comigo, porque esse mantra serve para encorajar qualquer pessoa que precise de um empurrão para, enfim, ter coragem de ser a si, não importa o que custe para os outros. É isso que vale. Então repita comigo assim, ó. Liberdade é sinônimo de felicidade. Liberdade é sinônimo de felicidade. Liberdade.

0: Você está conferindo A Voar, um show gravado no CCSP, um projeto que nasce do encontro e que transforma esse encontro em experiência sonora. Vamos para um breve intervalo e voltamos já já.
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0: Estamos de volta, eu sou Fabrício Rocha. E o que você ouve agora é a força do encontro entre dois universos artísticos. O A Voar surge como um projeto especial na trajetória de Bruna Black e JP, unindo duas vozes com identidades muito marcadas, mas que se complementam com naturalidade. Bruna Black tem se consolidado como uma das vozes mais expressivas da nova música brasileira, transitando entre R&B, a MPB e a música negra contemporânea, com uma sonoridade marcada pela intensidade e pelo afeto. JP vive um dos momentos mais importantes da sua carreira. Em 2024, o artista venceu três categorias do Latin

0: Grammy com o álbum Se o Meu Peito Fosse o Mundo, incluindo o melhor álbum de música popular brasileira e melhor canção em língua portuguesa com Outro Marrom. Entre os trabalhos mais recentes do artista, ganha destaque o projeto Dominguinho, lançado em 2025 ao lado de João Gomes e Mestrinho, um álbum e uma turnê construídas em formato acústico e intimista, gravados em Olinda, misturando forró, MPB e canção brasileira em um clima de encontro entre amigos. E talvez seja justamente essa ideia de encontro que aproxima todos esses caminhos, no Avoar, no Dominguinho ou nas carreiras solo dos dois artistas. O que existe é uma música feita a partir da escuta, da troca e da presença. Após o período mais ativo do projeto, Bruna Black e JP seguem em carreiras solo, ampliando seus repertórios e consolidando seus nomes como parte importante da nova música brasileira contemporânea. Mas esse show registra um momento único, o encontro, a troca e a construção de uma sonoridade em duplo. Seguimos agora com mais A Voar no palco da 93,7. 40 anos de cultura no ar.
1: Eu vou fazer essa melodia aqui, ó. Na-na-na-na-na-na-na-na-na. Já tem gente que tá ligada. E vocês vão me responder. Eu tenho pra vender quem quer comprar. Só que assim, a fraca aqui sou eu, entendeu? Vocês têm que ter confiança no produto e me devolver um eu tenho pra vender quem quer comprar. Vamos ensaiar?

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0: O show tá chegando no final, tá?
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0: Vocês vieram no show certo mesmo, hein?
1: E agora, menino? Tô cheio de tempo pra passear.

acho. Eu acho que a Bruninha acha também. Que, como vocês perceberam, a gente é muito bem acompanhado aqui no palco. Então a gente acha justo que cada um de vocês aproveite um pouco mais de cada um aqui no palco. Então, senhoras e senhores, com vocês, Vitor Arantes.

0: Marcelo Mariano. Agora, Cabel, o sonho dele é cantar. Tomar o meu lugar.
1: Disse que eu tava preparado pra... Eu tô com Covid, eu falo, deixa comigo.
0: Mas é que nem aquele baterista da igreja. Olha o que Deus faz na vida da gente. Cabel Pinheiro.

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vocês. A maravilhosa. Bruna Black!

0: Muito obrigado!
1: Chegamos ao final do programa e fica a sensação de que alguns encontros não terminam, não é mesmo? Eles se transformam. Hoje, Bruna Black e JP seguem seus caminhos solo. Mas esse registro nos lembra da força que existe quando vozes se encontram. Voltamos na próxima semana com mais shows para você. Palco é uma realização da Central Cultura de Produção. Apresentação e produção minha, Fabrício Rocha. E no áudio, DJ El Branco, o Zaniel Saraiva.
2: A gente vai cantar uma música de uma mulher que a gente ama muito, que tá aí voando muito.

0: chama Lineker.
1: Quem souber pode cantar, hein?
0: Então, pra gente ir bem calminho pra casa, com o coração cheio de amor, de mais amor, bora de Baby 95. Muito obrigada pela presença, pela energia. Desculpa qualquer coisa. Bom nos nossos shows. Solo indo.
2: Tudo começou com sol.
1: Vamos começar de novo? Porque a gente faz o quê? A gente ensaia um bis. E aí, esse cara que está com a guitarra faz o quê? Não considera o ensaio e canta tudo errado. Então vamos fazer assim, vocês vão fingir que a gente não começou a cantar.
0: Eu vou falar tudo de novo.
1: É. E aí a gente vai fazer essa última... Agora vai ser a última música agora.
0: Pra gente ir pra casa.
1: E a gente vai cantar uma música de uma pessoa que a gente admira muito, que é a Lineker. Esse é o espírito, é isso aí.
0: Simbora.

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5: Toque de Classe no ar, pelas ondas jazzísticas da Cultura FM. Hoje no programa, os improvisos de Miles Davis, o Modern Jazz de Kamatzi Washington, a guitarra semiacústica de John Pisarelli e muito mais.
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5: Começamos com o saxofonista californiano Kemess Washington. Nome pouco conhecido fora dos Estados Unidos, o músico e compositor tem uma estética entre o experimental e o jazz mais tradicional. O resultado é surpreendente. O tema é Isabelle.

0: João Donato e Morio, John Pizzarelli, Get Back, Quincy Jones, Setembro, Kamasi Washington, Isabel.
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0: Miles Davis foi do terninho bem slim às largas calças coloridas, do trompete tradicional ao trompete vermelho fabricado especialmente para ele. Foi assim que ele se apresentou em Munique em 1988. O tema era Human Nature, de Michael Jackson. Em 2022, essa gravação foi remasterizada. Ouça aqui, no Toque de Classe.

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1: No último bloco, Ascension, álbum de estúdio do mítico saxofonista americano John Coltrane. Gravado em 1965, logo após o sucesso de A Love Supreme, o álbum Ascension faz parte do último período criativo do artista. Com uma sonoridade densa, tessituras espirituais no saxofone, Coltrane construiu uma espécie de poema sem palavras. O naipe de músicos foi excepcional, com Freddie Hubbard e Artie Shipp, e um poderoso naipe de metais, piano, baixo e bateria. Ascension, de John Coltrane, agora no Toque de Classe.